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0: muito bem, 9 FM, quem ouve sabe o que é. Abração aqui pra minha amiga, a Dona Margarete, tá ligadinha com a gente lá na região metropolitana de Belo Horizonte, lá em Vespasiano, tá ligadinha, curtindo a 9 FM. Abraço, tá, Dona Margarete? Ótima noite aí, muito obrigado pela sintonia. Pessoal, vai rolar agora pra você aqui o Sabadão VIP da 9 FM. 45 minutos de música sem intervalos pra você curtir aí. Então bora dar play, bora curtir música boa.
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0: cabeça.
1: Legal, legal, tem o som do Zé Felipe, o Marcinho Sensação, Revoada no Colchão, finalizando aqui mais uma edição do Vibe da Nova, fechando a semana, hein, galera? E aí, gostaram? Pois é, eu adorei, amei a sua participação, a sua sintonia aqui no 88.3 aí do seu rádio. Você que também me fez companhia aí nas plataformas digitais da Nova FM. Foi tudo muito bom, hein? Ó, nosso encontro tá cravado e marcado pra segunda-feira, logo depois da hora do Ângelus com o nosso querido Padre Carlos Altuer e Luiz Nascimento. Pode ser? Combinado então, ó. Tô fazendo coraçãozinho pra você, te quero na minha segunda-feira pra gente começar a semana super bem, viu? Um beijo, um cheiro e até segunda então, se Deus quiser, e é claro que ele quer, hein? É, eu mais ainda, né? Pois é, te encontrar, eu quero te encontrar na segunda-feira. Pode ser então? Então tá bom, combinado, marcado, e continue sincronizados aí, curtindo o finalzão de semana que tá rolando a programação da Nova FM. Tá bom, pessoal? Mais um beijo e até segunda. Valeu, valeu!
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pra Charlene. Essa música também é muito linda. O João da Pedro Cavaco gosta muito dela. Gosta ou não gosta? Eu tô mentindo?

0: Ei, Charlinho, é você, pai. Você é fã desses caras igual eu sou?
1: Não, hein, pelo amor de Deus.
0: Aí?
1: Os caras, quando relembram as antigas, tem repertório pra semana inteira.
0: Quem souber cantar?
1: Sem parar.
0: Quem souber cantar isso aqui comigo?
1: Ah.
0: Vamos cantar, João.
1: Vambora.
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Bom dia, meu amigo, bom dia, meu irmão. Estamos chegando mais uma vez com o nosso programa Palavra da Igreja. Bom dia, pais e filhos, filhos e pais. Bom dia, família. Grande abraço a você que mais uma vez se prepara para participar da sua comunidade, celebrar o 22º domingo do nosso tempo comum, último domingo do mês, todo ele dedicado às vocações, serviços e ministérios. Domingo que nós agradecemos a Deus e rezamos de modo muito especial pelos catequistas, agradecendo a Deus a vida, a missão, o compromisso, a fé, a dedicação. Que Deus abençoe os aniversariantes, que Deus fortaleça a vida dos trabalhadores e trabalhadoras. Prezado ouvinte, querida família, os desafios do seguimento de Jesus são o tema da liturgia deste 22º domingo do nosso tempo comum. Quais são esses desafios? O primeiro deles é o desafio do esvaziamento de nós mesmos, esvaziar de tudo aquilo que possa impedir de segui-lo e servi-lo livremente. Quando passamos por esse processo de kenosi, estamos aptos a segui-lo livremente? O segundo é o desafio de tomar a nossa cruz, ou seja, não fugir das dificuldades, sofrimentos, mas enfrentá-los com coragem, porque sofrimento é o que mais encontraremos no seguimento de Jesus. Quem foge dos seus próprios sofrimentos não está apto para segui-lo, porque o seu seguimento consiste em passar por muitos sofrimentos, como também vemos no Evangelho de hoje. Reze comigo, caro ouvinte, querida família, a oração deste domingo. Deus onipotente, fonte de todo dom perfeito, semeai em nossos corações o amor ao vosso nome e, estreitando os laços que nos unem convosco, fazei crescer em nós os que é bom e guardai com amorosa solicitude o que nos destes. Por nosso Senhor Jesus Cristo, vosso Filho, que é Deus e convosco vive e reina na unidade do Espírito Santo, por todos os séculos dos séculos. Amém. Prezado ouvinte, querida família, o Evangelho deste domingo, São Mateus capítulo 16, versículos de 21 ao 27. Naquele tempo, Jesus começou a mostrar a seus discípulos que devia ir a Jerusalém e sofrer muito da parte dos anciãos, dos sumos sacerdotes e dos mestres da lei, e que devia ser morto e ressuscitar no terceiro dia. Então Pedro tomou Jesus à parte e começou a repreendê-lo, dizendo: Deus não permita tal coisa, Senhor, que isso nunca te aconteça. Jesus, porém, voltou-se para Pedro e disse: Vai para longe, Satanás, tu és para mim uma pedra de tropeço, porque não pensa as coisas de Deus, mas sim as coisas dos homens. Então Jesus disse aos discípulos: Se alguém quer me seguir, renuncie a si mesmo, tome a sua cruz e me siga. Pois quem quiser salvar a sua vida vai perdê-la, e quem perder a sua vida por causa de mim vai encontrá-la. De fato, que adianta o homem ganhar o mundo inteiro, mas perder a sua vida? O que poderá alguém dar em troca de sua vida? Porque o Filho do Homem virá na glória do seu Pai com seus anjos, e então retribuirá a cada um de acordo com a sua conduta. Palavra da salvação. Glória a vós, Senhor. Prezado ouvinte, querida família, quando nós nos voltamos para o Evangelho,

que terminamos de ouvir, nós temos uma palavra de Jesus. E esta palavra mostra qual é a sua missão e a missão dos seus discípulos. O caminho que Jesus está fazendo é um caminho para Jerusalém. Um caminho que Jesus vai sofrer muito da parte das autoridades, dos anciãos, dos sumos sacerdotes e dos mestres da lei. Esse sofrimento seria muito grande, chegando mesmo até a morte, mas para depois ressuscitar no terceiro dia. Jesus aos poucos vai mostrando tudo isso, depois que os discípulos, na pessoa de Pedro, conseguiram responder corretamente quem ele era. Pedro, embora tenha dito que ele era o Messias, o Filho de Deus, estava um tanto quanto equivocado em sua concepção de Messias. Ele tinha em mente a ideia judaica do Messias, aquele que viria com poder e glória para resolver todos os problemas, sem passar por nenhum sofrimento, sem enfrentar nenhuma dificuldade. Quando Jesus diz que iria passar por tudo isso e seria morto, Pedro reage, chamando-o à parte e dizendo que Jesus não iria passar, porque eles não iriam permitir que isso acontecesse. Muitos de nós, embora não sejamos de origem judaica, temos uma concepção similar de Jesus. Seu sofrimento não nos atinge a ponto de nos convertermos como deveríamos. Temos dificuldades, mas romantizamos o sofrimento de Jesus, livrando-o da real crueldade e da dureza. Querido ouvinte, querida comunidade, queremos muitas vezes um Cristo apenas glorioso, mas sem mácula, sem marcas da dor, do sofrimento, um Cristo apenas dos nossos louvores, um Cristo apenas da Eucaristia que nos conforta, mas do qual desconhecemos o real significado. Um Cristo sem cruz é o Cristo que muitos continuam buscando hoje. A cruz na nossa vida, na nossa casa, nos nossos altares, nos nossos templos e no nosso pescoço, não passa de um ornamento, e em algumas imagens o crucificado não parece agonizar, mas descansar na cruz. Eliminamos o sofrimento porque não queremos enfrentá-lo. Esvaziamos o sofrimento da cruz porque preferimos um Cristo sem dor na sua glória. Mas ele deixa claro para os seus discípulos: para chegar à glória é preciso passar pela cruz. Não existe glória sem sofrimento, sem cruz. Não que ele tenha buscado o sofrimento pelo sofrimento, mas sabia que o sofrimento é consequência do compromisso, da dedicação, do assumir a vida e renová-la no dia a dia. Quem luta pela vida, pela justiça, pela construção do reino de Deus, encontrará muito sofrimento. Uma religião que só promete a paz e a glória não passa de alienação. Uma religião que esquece o significado da cruz não pode ser uma religião libertadora, uma religião séria, uma religião de Jesus ressuscitado. Pai nosso que estais no céu, santificado seja o vosso nome. Venha a nós o vosso reino, seja feita a vossa vontade, assim na terra como no céu. O pão nosso de cada dia nos dai hoje, perdoai as nossas ofensas, assim como nós perdoamos a quem nos tem ofendido. E não nos deixeis cair em tentação, mas livrai-nos do mal. Ave Maria, cheia de graça, o Senhor é convosco. Bendita sois vós entre as mulheres, bendito é o fruto de vosso ventre, Jesus.

Santa Maria, Mãe de Deus, rogai por nós, pecadores, agora e na hora de nossa morte. Amém. Jovem, você que está aí fazendo o seu discernimento vocacional, ou mesmo os vocacionados, pense nisso. Palavra de Jesus, convite que ele faz. Se alguém quer me seguir, renuncie a si mesmo, tome a sua cruz e me siga. Pense, reflita, que o mês de agosto possa ter fortalecido em todos nós, cristãos, o compromisso de continuar rezando pelas vocações. Música iluminadora, tua voz me fez refletir. Pela intercessão de São Lourenço, de Nossa Senhora, Mãe de Deus, Mãe da Igreja e Nossa Mãe, desça sobre você, sua família, nossos lares, a bênção de Deus Todo-Poderoso, Pai, Filho e Espírito Santo. Amém. Grande abraço, bênçãos de Deus, um domingo abençoado, um feliz final de semana e até o próximo domingo em novo programa Palavra da Igreja.

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1: Iniciamos para você mais uma edição do Clássicos da Nova. Bom dia, ouvinte 88,3. Bom dia para você que tá passando na BR-262, destino Vitória. Você que tá de volta também, destino BH. Um beijo para essa moçada que tá em sintonia conosco aqui na Nova 88,3. Começando o nosso Clássicos da Nova, desejo você um ótimo domingo, um bom início de semana. E nós temos aqui muita coisa legal ainda pela frente. Nós temos nosso quadro de participação, tem também um arquivo do Clássicos da Nova, então você que gosta desse programa, é só ficar aí nos fazendo companhia, que seja no rádio convencional ou que seja também, né, pelo nosso aplicativo, nas redes sociais, nossas plataformas digitais. A primeiríssima de hoje, I Am Not Love, vamos viajar agora no mundo da emoção. Resgatando momentos aí especiais dos anos 60, 70, 80, 90, aqui na 88,3.

início de semana, tocando as melhores músicas do planeta pra você. Clássicos da Nova, 6h29. Bom dia pra Fabi, Fabi Elias, né? Fabiana, na Baixada, juntamente com seu esposo Elias, curtindo Clássicos da Nova. Todos os domingos é assim, né, Fabiana? Chegando agora ao Afro Soul, On My Fire.

músicas que marcaram época. De volta pra você no Clássicos da Nova, aqui na Rádio Nova 88,3. Bom dia, agora vai pra ela que tem BH, gente. Ela tem Contagem. Tá ouvindo aqui o nosso programa pelo aplicativo da Rádio Nova. Agora tem o som de Arrá. Denise, um beijo pra você. Denise Lima, sempre conosco, dando carinho da audiência, dando atenção pra gente na programação diária. Durante 24 horas, nós tentamos fazer uma programação pra lá de especial para você, ouvinte da 88.

com Outright. Nós também temos uma pessoa super especial em Matipó, ouvindo o programa Clássicos da Nova. Vou deixando um alô aí pro Wallace Miranda. Bom dia pra você, meu bem. Ele tá fazendo plantão, ele é enfermeiro e tá curtindo aqui o Clássicos. Seja muito bem-vindo. E a partir das 7, você que tá afim de participar conosco, já vai deixando a sua mensagem de texto ou de áudio, tá ok? Tô aguardando você. Na Nova 6h42, Air Supply.

melhor estilo em música de todos os tempos pra você. Tá gostando? Já mandou seu zap no 33984541735. Continuando clássicos da nova pra você nessa manhã de domingo. Maravilhosa manhã. Hoje, dia 30 de agosto de 2026. Pra você agora, All for One.

0: Muito bem, fechando a nossa primeira sequência de hoje. Ficou aí o som de Almir Nazari, também ficando o som de Alicia Keys, All For One, Alanis Morissette, Air Supply, Alan Jackson, Ahá, Afro Sul e também o som de 30 Special e Adele. Ficando aqui a nossa primeira sequência. E que primeira sequência foi essa, hein? Deu pra curtir em casa? Deu? Demais, gente! Agora nós vamos começar, né, o nosso quadro de participação, onde você manda pra gente um zap, mandando um alô pra quem você quiser nessa manhã de domingo, né? Cleide, eu tô afim de curtir aquele clássico. Sabe aquele da década de 70? Aí você vai falar pra mim, né, o cantor, ou o nome da música, e a gente vai estar procurando aqui na nossa playlist pra poder estar programando pra você o seu clássico preferido nessa manhã de domingo. Nós vamos pro intervalo daqui a pouquinho. Nós voltamos. Segura aí. 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
2: De volta à nossa programação aqui no Clássicos da Nova. Agora é hora de você ficar bem informado. O Instituto Federal Campus Manhuaçu vai oferecer, a partir de 2027, dois novos cursos técnicos integrados, Agricultura e Informática. A implantação das formações ocorre a partir de um levantamento sobre a demanda do município e prevê a entrada de 70 estudantes na primeira turma. A proposta dos cursos técnicos integrados é possibilitar que os estudantes façam o ensino médio juntamente com a formação técnica e tecnológica. Dessa forma, a formação geral e a formação profissional são realizadas de forma articulada na mesma instituição. A professora também explica que os cursos técnicos integrados fazem parte da proposta dos institutos federais. Para ela, a formação não está voltada apenas à preparação dos estudantes, mas também para o mercado de trabalho. Também envolve aí aspectos sociais, éticos e humanos. A implantação dos cursos de agricultura e informática amplia a oferta de formação técnica integrada e também ao ensino médio no campus Manhuaçu. Os estudantes terão acesso às disciplinas

0: disciplinas, tá? De formação geral e as disciplinas específicas de cada área técnica ao longo do curso. Segundo a professora da instituição, Sileimar Leles, serão disponibilizadas 35 vagas para o curso técnico em agricultura e outras 35 para o curso técnico em informática. Com isso, 70 alunos deverão iniciar as atividades no começo de 2027. O campus também passa por melhorias na infraestrutura para receber os novos estudantes. Segundo Sileimar, a unidade já possui estrutura para atender os alunos dos cursos, mas as melhorias continuam sendo realizadas, além de receber novos professores para compor as equipes responsáveis pelas formações. O processo seletivo para preenchimento das vagas já está aberto. As inscrições devem ser realizadas por meio da conta gov.br. Os interessados em ingressar nos cursos devem acompanhar as orientações do processo seletivo para realizar a inscrição dentro do período estabelecido pela instituição. Mais informações, você pode estar acessando tribunadoleste.com.br. Nós continuamos aqui trazendo mais informações para você do clima a tempo, bem no centro de Maiuaçu, nesse exato momento, 19 graus. O nosso céu tá nublado, tá? O mínimo para hoje tá marcando em torno de 16 graus e o máximo pode chegar até 30 graus. Então vai esquentar o nosso domingo. Um bom dia para você. A hora certa, 7:07.
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0: Eva, aumente o seu volume e vem comigo. Você ligado aqui na ZYC726, Rádio Nova, a minha e a sua.
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0: E bora lá pro nosso WhatsApp. Quem tá conosco dando bom dia? Primeiro bom dia de hoje. Fala comigo, bebê. Tudo bem?
4: Oi, Cris. Bom dia, tudo bem?
0: Bom dia, Ivone. Seja bem-vinda.
4: Cresci com meus filhos, Sineia, Danilo,
0: Tiago,
4: Isabel.
0: Rock set.
4: Sobre minha casa, Rebeca, meu sobrinho Vivi. Da Jandira, Guarda, de Lima, Dona Margarete, pra você, obrigado.
0: Vamos colocar então uma do Rock Set pra nossa querida amiga Ivone. Bom dia pro Gumercindo que tá conosco. Mandou um bom dia gostoso, um domingo especial pra você também, tá? Quem tá conosco aqui dando bom dia é o Daniel Venâncio, açougueiro, né? Do bairro São Vicente, aqui em Manhuaçu. Um abraço pra você. E bora lá tomar um cafezinho. Enquanto tá tocando Rock Set, eu também vou tomar um café, viu, Ivone? Bom dia, querida. Beijos pra vocês aí em Jaguaraí. Milk and Dust and Honey.

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0: Nova, 7h13, bom dia para o nosso amigo aqui novamente, vou mandar um alô para ele, o Daniel Venâncio, também a dona Margarete, que tem Vespasiano, né, dona Margarete, bom dia para a senhora, Gumercindo, bom dia, Alisson, mandou áudio, fala comigo.
1: Bom dia, Cleiton, aqui é o Alisson do bairro Matinha, gostaria de ouvir uma música do Titãs, É Preciso Saber Viver, merecer pro Peruquinha, do bairro Colina. Completando o aniversário hoje. Um abraço pra ele aí. Por dia mesmo nós estamos lá tomando uma gelada e comendo uma carne.
0: Boa! Assada. Isso mesmo.
1: Vocês estão convidados,
0: hein? Obrigada.
1: Fica com Deus, um abraço.
0: Ah, eu adoro um churrasco, Alisson. Que vocês aproveitem bastante, né? Felicidades aí pro seu amigo. Bom dia também. Deixa eu ver quem tá com a gente lá de Lajinha. Rita? Oi, Rita. Bom dia pra você, meu bem. Seja muito bem-vinda, tá? Um beijo pro pessoal aí de Lajinha. Bom dia também. Eu vou deixando pro meu amigo que tá em Rio Doce, né? Um abração aí pro Jota Santana. Um abraço pra você, pra sua esposa, pra todos que estão na cidade de Rio Doce, pertinho de Ponte Nova. Agora tem Titãs. Música.

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som de Genesis, 7h33. Vou deixando um abraço aqui pro meu amigo Fabinho, né? Pediu tonight. Bom dia pra você, Fabinho. Um bom início de semana. Nós vamos pro intervalo, daqui a pouquinho nós voltamos, sim, trazendo pra você mais músicas aqui no Clássicos da Nova. E eu vou deixando aquele abraço especial pra Arlete, que tá nas nossas redes sociais, né, Arlete? Um beijo pra você, pra Andréia Leandro Barbosa. Bom dia, Andréia!

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0: Nova 733, bom dia pra você, ouvinte. Nós temos aqui mais um áudio. Quem tá com a gente? Bom dia, fala comigo.
1: Bom dia, Cleide Borges.
0: Bom dia.
1: Bom dia pra você, Cleide.
0: Seja bem-vindo.
1: Aqui é João Batista, de Manhã Mirim.
0: Aham.
1: Vai no Sol da Penha.
0: Fala comigo.
1: E gostaria de ouvir uma música com a Cindy Lauper. Conheci pra todos que estão ouvindo, a Tiana, que é a minha esposa, que tá aqui. E pra vocês da rádio aí, pra todo mundo que ouve na rádio Nova FM, eu ouço a melhor e a maior.
0: Cindy é muito bom. Vamos curtir então uma da Cindy Lauper. Vou deixando um abraço pra vocês aí em Manhã Mirim. Sejam bem-vindos a participar conosco, tá bom? Essa cidade super bacana, acolhedor pessoal lá, né? Que dá muita audiência aqui pra 88.3. Vamos curtir agora o som de Cindy Lauper, I Throw the Night.

Cid Lauper, é muito, mas é muito bom. Vou deixar um abraço também pro meu amigo de trabalho, Wesley Pereira. Tá ouvindo aqui o Clássicos da Nova. Bom dia pra você, querido. Vamos curtir agora um John Bon Jovi, Blaze of Glory. Lembrando que o Wesley estará aqui a partir de 1 da tarde, hein? Trazendo muita música bonita pra você. Seu início de semana fica muito melhor aqui, na 88.3.

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Ô, Cleide Borges, bom dia, minha querida, bom domingo, bom trabalho, um abençoado início de semana a todos nós. Aqui é Andréia Barbosa Leandro, falo de Ponte do Silvio, e hoje gostaria de ouvir Andréa Bocelli e Sandy, Vivo por Ela. Eu ofereço especialmente para minha neta Elisa, que aniversou na sexta-feira, e para todos os ouvintes. Muito obrigado, eu sou

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0: Muito bem, agora é hora de você ficar informado aqui na Rádio Nova FM. Bom dia para você, ouvinte. Lembrando que a fiscalização do Certificado de Registro e Licenciamento do Veículo, o CRLV, de 2026, começa na próxima terça-feira, dia 1º de setembro, em Minas Gerais. A exigência do documento será feita de forma escalonada, conforme o final da placa. De acordo com o calendário de veículos com placas terminadas em 1, 2, 3, passam a ter o CRLV de 2026 exigido a partir do dia 1º de setembro. Para os finais 4, 5 e 6, a exigência começa em 1º de outubro. Já os veículos com os finais 7, 8, 9 e 0 terão um documento exigido a partir do dia 1º de novembro. A fiscalização será realizada em operações de trânsito em todo o estado. Durante as abordagens, agentes poderão verificar a situação do licenciamento de carros, motocicletas, caminhões, ônibus e outros veículos. O documento pode ser apresentado em formato digital ou impresso. Na versão digital, o proprietário pode utilizar os aplicativos oficiais, como o CNH do Brasil, o MG aplicativo e também a carteira digital de trânsito. Também é possível apresentar o CRLV impresso em papel comum, desde que o documento esteja legível e contenha o QR Code, né? Bem legível. Mais informações você pode estar acessando tribunadoleste.com.br. Nós continuamos trazendo, né, mais informações para você aqui na Nova FM, de acordo com o clima tempo, bem no centro de Manhuaçu, nesse exato momento. Está esquentando a temperatura, estamos de 20 graus, céu ainda continua nublado. O mínimo para hoje está marcando aí de 16 e o máximo pode chegar até 30 graus. 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
0: Gente, vamos falar de música bonita? Lançada em 1983, Make Love It All, Not It All, pra você é uma grandiosa power ballad, gravada pela dupla australiana de soft rock Air Supply, formada por Garren Russell e também Russell Hitchcock. Gente, difícil essa música, hein? Hitchcock. A faixa foi escrita e composta pelo aclamado compositor americano Jim Steinman e foi conhecido por seus trabalhos, né, com Meatloaf. E, gente, essa música da década de 80 fez um tremendo sucesso, né? Ela alcançou a impressionante segunda posição na parada norte-americana na Billboard Hot 100. E o single vendeu 5 milhões de cópias nos

que ainda não sabe, tá? Ele só não chegou ao topo da parada porque o primeiro lugar estava ocupado por outro hit absoluto composto por Jim Steinman. Na época foi Total Eclipse of the Heart, gravada aí pra Bonnie Taylor. Que isso, minha dicção tá agarrando aqui agora, gente. Mas vamos lá, né? Deixa de conversa fiada, vamos curtir essa música, porque essa daí, em 1983, deu o que falar. Uma das músicas mais aclamadas, românticas, que marcou época. Air Supply.

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5: De volta na Nova, 8h25, mais um arquivo aqui no Clássico.
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5: Bora lá, gente, falar de mais um clássico aqui hoje no Clássicos da Nova. Waiting for a Girl Like You. É uma famosa balada romântica lançada pela banda Foreigner em 1981. A música saiu no quarto álbum de estúdio da banda, chamado exatamente Four, composta pelo vocalista Lou Grant e pelo guitarrista Mick Jones. O famoso sintetizador da introdução foi tocado pelo músico Thomas Dolby. E essa música alcançou a segunda posição na parada americana Billboard Hot e ficou lá, sabe por quanto tempo? 10 semanas.

semanas seguidas. A letra fala sobre a espera paciente por um grande amor e a emoção de encontrar alguém especial. Uau, essas músicas são perfeitas, hein? O guitarrista Mick Jones comentou que a música parecia ter sido escrita sozinha, sem que ele pudesse controlar a forte emoção que ele estava sentindo, né? Que estava causando nele naquele momento que ele estava gravando a canção no estúdio. Vamos lá, curtir?

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0: Bora lá falar de mais um clássico, mais um arquivo aqui no Clássicos da Nova, Eternal Flame. É uma balada lançada pela banda americana The Bangles em 1988, que se tornou um enorme sucesso mundial em 1988, gente. Então foi em 88, um ano depois, em 89, tornou-se um sucesso mundial essa canção que a gente vai estar passando para vocês agora. A música foi escrita por Susanna Hoffs, vocalista do grupo, em parceria com os renomados compositores Billy Steinberg e Tom Kelly. A inspiração veio de uma visita da banda Graceland, à mansão de Elvis Presley em Memphis. No local, elas viram o Jardim das Memórias e uma caixa com uma chamada eterna dedicada ao cantor, o que deu o estalo, né, para o título da canção, que é Eternal Flame, Eternal Flame. Então vamos curtir essa música que marcou época, né? Fez um grande sucesso em 1989. Alcançou o primeiríssimo lugar na parada da Billboard. Ficar em primeiro lugar na Billboard nos Estados Unidos, na época então, gente, era muito difícil. Aí você imagina, não só nos Estados Unidos, mas em outros oito países, essa canção fez sucesso, incluindo o Reino Unido e também a Austrália. Bangles aqui no arquivo do Clássicos da Nova.

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0: Vamos falar agora de Iceland Stream. É uma famosa canção gravada em dueto por Kenny Rogers e a Dolly Parton. Você que não sabia, fique sabendo agora. Foi lançada em agosto de 1983. Hoje a gente tá passando só os arquivos aqui da década de 80. A música foi escrita pelo grupo também Bee Gees, meu bem. Barry, Robin, Maris, Gibb. É, o título veio do romance póstumo Iceland in the Stream, de Ernest. E também foi publicado em 1970, Canções Eternas, né? Os Bee Gees compuseram a faixa em estilo R&B, originalmente para Marvin Gaye, e alcançou aí, né, um sucesso tremendo. Sem falar que o Kenny Rogers também gravou essa canção. Gravou a faixa, né, há muito tempo atrás, num estúdio em Los Angeles, e estava cansado também da música, resolveu passar aí para outros intérpretes, outros regravaram, fizeram sucesso também, porque a música é muito boa. E vamos curtir agora, no som de Bee Gees, Iceland in the Stream.

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0: De volta à nossa programação aqui na Nova FM. Vamos falar aí das principais notícias do mundo pop, gente. As principais novidades da música pop internacional têm envolvido aí a reta final da turnê de Ariana Grande e as escolhas fortes de Zara Larsson sobre as premiações. Pois é, a cantora Ariana Grande chorou e agradeceu aos fãs no antepenúltimo show da turnê dela, The Eternal Sunshine Tour, realizado no 02 Arena em 29 de agosto, no caso ontem, tá? E também no dia 21 de agosto de 2026, a Ariana criticou Donald Trump, gente. Pois é, o presidente Donald Trump por usar uma música sua em um vídeo político. Muita gente deve ter visto rolando aí na internet, né? E pediu que o governo pare de usar o seu trabalho. E também agora vamos falar aí da cantora Zara Larsson. Ela recusou, gente, recusou a cantora sueca Zara Larsson, recusou uma indicação ao Grammy de artista revelação ao final de agosto agora, tá? Ela afirmou que não é novata, embora a sua faixa Midnight Sun tenha concorrido à categoria Pop Dance. Ela falou que não é novata no mercado, então ela não vai aceitar o prêmio. E a Olivia Rodrigo, ela lançou uma faixa inédita inspirada no livro Conto da Aia, da autora Margaret Atwood, de 24 de agosto de 2026. Foi agora. O Shawn Mendes, né, tá falando aí sobre a vinda dele no Brasil. O cantor revelou em 25 de agosto de 2026 que construiu um estúdio de gravação aqui no Brasil para iniciar os trabalhos do seu próximo álbum. Olha só que beleza. Então todas as novidades a gente tá falando para você aí do mundo pop internacional e nacional. Agora bora lá? Vamos curtir mais uma super sequência? Você que tá aí, é só continuar conosco.
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0: Tem pra você agora The Weeknd. Vamos viajar com a música I Need Your Love. 97.

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Cross, Mr. Johnny's. Antes teve o som de Lady Gaga, Pitbull, David Guetta, Beautiful Game, Die, Die. Finalizando por aqui mais um Clássicos da Nova. Gostou? Domingo que vem tem mais. Vamos lá, fechando agora com uma canção, gente, que vocês vão amar. Da década de 79, Electric City. Pois é, é um single de estreia da banda inglesa Orchestral Maneuvers in the Dark, de OMD, lançada dia 23 de maio de 1979, escrita por Andy McCluskey e também Paul Humphreys, quando ambos tinham apenas 16 aninhos, por volta de 1977. Inspirada na música Radioactivity, o grupo alemão Kraftwerk foram os responsáveis por tudo isso. Os criadores consideravam arranjo eletrônico rápido, o equivalente punk na época, né? A tocar 3 acordes em uma guitarra. Então a letra aborda aí de forma pioneira o desperdício de recursos naturais e a dependência de energias não renováveis. Você imaginava que a letra falava sobre isso? Você não acha que nem sabe qual música que eu tô falando, mas vocês vão ficar sabendo agora. Então traz versos marcantes como I Give for Man to From, de Thrown Away, né? E o presente para um homem desperdiçar. Vamos curtir o OMD pra fechar com chave de ouro? Essa é a nossa saideira de hoje no Clássicos da Nova. Vem chegando Adriano Dias, ó. Beijos e beijocas. Eu volto domingo que vem, se assim Deus me permitir.

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0: Hora certa pra você, agora 10 horas mais 2 minutos, 10 e 2.
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0: É isso aí, chegando pra você o Estação Nova desse domingão, 30 de agosto de 2026. Olha, a partir de agora eu faço companhia a você, depois de estar acompanhando esse programa que é nota mil aqui do rádio, Clássicos da Nova, que volta domingo que vem, a partir das 6h20 da manhã. Tem mais Clássicos da Nova pra você, com ela, grande Cleide Bortes, comandando Clássicos da Nova, sempre a partir das 6h20. Aquele programa que traz recordação, saudade, aquele momento nostálgico pra você viver aquele domingo super especial. Então tá começando o Estação Nova. A partir de agora sou eu, Adriano Dias, comandando junto com você essa manhã super especial de domingo, 30 de agosto, último domingo do mês de agosto, e você conectado com a gente, já curtindo a melhor programação. Então, a partir de agora, aumenta o volume, venha com a gente, 98454-1735, para fazer parte dessa manhã gostosa, essa manhã super especial. Tô esperando você.

0: Legal demais, Kleber e Cauã, e Natan cantando 5 anos de grau, Ariana Grande abrindo aqui com o som da Anitta, você curtindo aqui, Alejandro Carlos cantando Abre Caminho. Agora 10 horas 11 minutos, 10 e 11, bom domingo pra você que tá trabalhando, pra você que tá estudando, pra você que tá almoçando, pra você que tá preparando aquele churrasco, pra você que chegou em casa agora depois daquele treino, né, daquela corrida. É, hoje cedo aqui tinha muita gente aqui no centro da cidade já pronto para aquela maratona, né? Aquela corrida, aquele treinão. Isso aí, geração saúde. Essa turma aqui é geração saúde. Só não pode ficar na selfie, né? Que eu vejo muita gente ali, tá correndo, fala, não, tô correndo, tal, aquele negócio tudo, mas chega ali na frente, para e faz uma selfie. Não, deixa o telefone de lado, não vai fazer selfie, não. Vai correr, vai aproveitar e vai treinar bastante. Agora 10 horas 12, 10 e 12, bom dia pra você.
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0: Até a 1 da tarde eu faço companhia a você.

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6: Agora 10:17, 10:17 desse domingão. Já vamos trazer aqui a rodada do Brasileirão 2026, a 25ª rodada. Ontem na Arena RMV teve Atlético Mineiro contra o Vitória, vitória do Atlético Mineiro por 2-1. No Murumbiza, o jogo das 20 horas, teve São Paulo batendo o Red Bull Bragantino também por 2-1. Em São Januário, o Vascão da Gama venceu o Cruzeiro por 3-1. E com isso, o Vasco saiu momentaneamente da zona da degola. Isso aí. Os três

0: que estão ali perigando é o Santos, Grêmio e Vasco, porque o Internacional, Mirassol, Remo e Chapecoense estão ali na zona de rebaixamento. Se o campeonato terminasse hoje, esses quatro estariam na Série B de 2027. Internacional, Mirassol, Remo e Chapecoense. E segue hoje os jogos das 16h entre Flamengo e Botafogo no Maracanã. Arena da Baixada às 11h, o jogo é daqui a pouco, entre Atlético Paranaense e Fluminense, os dois que estão brigando ali, ó. O Atlético Paranaense tem 44 e o Fluminense 41. Tem também na Neoquímica Arena Corinthians e Santos. No Maião tem Mirassol e Palmeiras. Na Arena do Grêmio tem Grêmio e Chapecoense. Na Casa de Apostas Arena Fonte Nova tem Bahia Internacional. E amanhã, às 20h, no Mangueirão, tem Remo e Curitiba. O primeiro é o líder absoluto do Brasileirão, Palmeiras, com 51, podendo abrir mais 3 pontos na frente do vice-líder, Flamengo, com 45. Atlético Paranaense tem 44, Fluminense, 41. O Fluminense abre a 5ª posição com 39 pontos, mas perdeu ontem, colocou o time misto, colocou o time B, o time C, né, podemos dizer assim, colocou os meninos do azul celeste em campo, e aí o Vascão não quis nem saber, amplificou ali, né, aquela batalha e mostrou, o Vascão tá vivo, saiu da zona do rebaixamento e agora é pegar o elevador e só subir, né, Vascão? Os vascaínos de presente, aquele abraço, aquele domingão especial para vocês. 10h21.
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1: É isso aí, 10h31, todos os ouvintes do programa Estação Nova são nota 10. Todos os ouvintes são nota 1000, na verdade, né? Os mais lindos do planeta estão com a gente nesse domingão, ligados. Bom dia, Adriano Dias. Quero ouvir uma música e oferecer para todos os ouvintes, para vocês aí da rádio. Obrigado, aqui é o Daniel Venâncio, açougueiro flamenguista do bairro São Vicente, ligado na nova, curtindo a maior, curtindo a melhor. Claro, quem ouve sabe o que quer. Quem tá com a gente também aqui, bom dia.
2: Oi, Adriano, bom dia, tudo bem?
1: Oi, Ivone, como é que você tá?
2: De a música hoje. Nando Moreno, Rio Negro, Solimões. Oferecer meus filhos, Cinei, Ademir, Cristiano, Carlos Alberto. Minhas netas, meus netos. Minhas bisnetas. E pra minha nora, Márcia. Pra você, obrigado, minha rádio não é firme.
1: Sempre, aquele abraço pra você, tá bom? Obrigado pelo carinho, audiência e companhia.

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1: Agora 10h38, foi o som do Biquíni Cavadão com Isabela Brant. Então, anterior, Nando Moreno com Rio Negro e Solimões, Chapeludo, para você ligado e interligado com a gente, curtindo o Estação Nova. Bom dia.
2: Bom dia, Adriano. Jandir, Fred Pix.
1: Fala, Jandir.
2: Amigão, toca alguma coisa da nossa MPB aí, nosso rock, Made in Brasil, para mim aí. De preferência, Engenheiros.
1: Beleza.
2: Certo. Negro Amor. Certo.
1: Beleza.
2: E eu ofereço, né, todo manhã suense, curtidor de um rock made in Brasil.
1: Beleza.
2: Que gostam da nossa música popular brasileira, que nosso rock made in Brasil faz parte também da nossa cultura.
1: Verdade.
2: Certo, amigão. Um abraço. Jadir, por lá do Pix.
1: Valeu, Jadir. Abraço pra você. Brigadão. Bom domingo, hein?

0: Bom dia.
1: Bom dia.
0: Aqui quem fala é a Matilde, do Córrego São Vicente, de Simonésia.
1: Como é que você tá, minha amiga?
0: Gostaria de ouvir uma música, Milionário José Rico. Pode ser escolha, porque no momento eu esqueci o nome dela. Ofereço para todos os ouvintes e para você também.
1: Obrigado.
0: Um bom trabalho e um ótimo domingo. Tchau,
1: um abraço
0: tchau.
1: Pra você, obrigado, tá? Pelo carinho, muito obrigado pela sua companhia, sempre sintonia aqui, curtindo essa programação que é feita especialmente pra vocês.

Pô, legal demais, som do Engenheiros, Negro Amor, uma das canções mais marcantes gravadas pelo Engenheiros do Havaí. Essa música lançou no Tchau Radar de 99, mas foi consagrada na versão acústica em 2000. Essa música é uma faixa na versão musical da música do Bob Dylan de 1965. A brilhante tradução brasileira, escrita por Caetano Veloso e Péricles Cavalcante,

0: tendo sido interpretada primeiro por Gal Costa em 1977, antes de ganhar essa roupagem do rock dos engenheiros. Essa música é top demais, né? Com certeza você curtiu aí do outro lado. Agora 10h44, daqui a pouco tem muito mais pra você aqui na Nova. 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

0: conhecer o som legal da Luana Prado e Milionário cantando Descida, Solidão, Vontade Dividida. Agora 10h51, faltando 9 para as 11. Você ligado com a gente, curtindo Estação Nova nesse domingão. E a galera tá aqui ligada, trazendo aqui informação pra gente. Será que é real? Será que tudo isso é verdadeiro? Ele tá aqui, ô Renato. Fala comigo, Renato.
1: Bom dia, Adriano Dias. Tudo bom?
0: Tudo bem.
1: Aqui é o Renato Bonitão de Martins Soares. Tô com uma informação aqui de primeira mão. Eu nem sei se eu poderia estar divulgando, mas de qualquer forma eu vou divulgar.
0: Mas traz essa informação.
1: Ronaldão, essa próxima semana não vai apresentar o programa.
0: Mas por quê?
1: Porque vai estar de atestado.
0: Que isso,
1: porque
0: rapaz?
1: Porque dizem que ontem ele ficou com um sorriso de orelha a orelha e travou o maxilar.
0: Rapaz.
1: Porque o meu Cruzeiro deixou o Vasco dele ganhar. Ganhou de 3-1.
0: Sério?
1: Aí o homem riu demais, ficou muito contente e travou o maxilar.
0: Ah, meu Deus do céu.
1: E aí, como que fica? Aproveita e toca pra nós aí o hit dele.
0: Nova! Então vamos lá no ritmo do Ronaldão. Ai, ai, ai.

0: acho o Ronaldão. Ô, Renato, não faz isso não, Renato. Ai, ai, ai, você me ajuda aí, Renato. O que que eu faço? O que que eu vou falar lá em casa, Renato? Depois dessa, cara, eu vou te falar uma coisa.
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0: Só tem que vir com essa aqui então, hein? Sorriso, Ferrugem, Grupo Benza Deus, Perdas e Danos. Me ajuda aí, Renato.

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0: Hora certa para você, 11 em ponto. Bom domingo para toda essa galera que está curtindo a Nova. Bom dia.
1: Bom dia, Adriano Dias.
0: Ô, Fatinha.
1: Que Deus abençoe o nosso domingo.
0: Graças a Deus, Maria de Fátima Marques.
1: Passa para nós aí.
0: É,
1: Bruno Mars e Lady Gaga. Eu ofereço para todos os ouvintes. O Diego, Serginho, Sandra e para todos os ouvintes, tá? Beleza. Um abraço, tudo de bom, que Deus te abençoe sempre, tá,
0: sempre,
1: meu querido?
0: Valeu, obrigado.
1: Que a Nossa Senhora Aparecida te proteja.
0: Amém.
1: Um abraço, fica com Deus.
0: Com Deus, obrigado. Amém. Um abraço, Fatinha, brigadão aí pela sua audiência, tá? E a sua companhia aqui na Nova, 11 horas mais 2, 11 e 2, chegando o som do Bruno Mars e Lady Gaga.

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0: Pô, legal demais o som do João Gomes, hein? Endoideceu meu coração. Você ouviu o som do Bruno Mars, anterior Bruno Barreto com Latino, abrindo com Acato e Péricles, Imparável. Agora 11h16 aqui na Nova. Bom dia para você, a temperatura atual em Manhuaçu nessa manhã de domingo é de 25 graus. Com céu encoberto, parcialmente encoberto, a umidade relativa do ar está em 69%. Os ventos sopram nordeste, a máxima hoje podendo atingir 28 graus, caindo para uma mínima de 18 durante a noite, sem previsão de chuva. O tempo está agradável, está gostoso, a noite vai ser muito melhor, porque, claro, você ligado, você interligado aqui na Nova FM Cortina Maior. 98454-1735.
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0: Olha, 11h29 aqui na Nova, Pião Todo Tatuado, Zeninho, Mariana Fagundes, Panda, Corpo Nu. Você curtiu também o som do Chinelo Branco, Defeito Meu, Direito de Te Amar Incondicionalmente, abrindo aqui a sequência. Esses meninos do Chinelo Branco tá explodindo na cidade de Manhuaçu. Os meninos tocam e cantam muito, né? Parabéns aí. O Daí José tá passando por aqui. Um bom dia para você. Uma ótima manhã de domingo, meu amigo Daí José. Aquele abraço para você, meu amigo. Obrigado pelo carinho, audiência e companhia. Daqui a pouco tem muito mais para você aqui na Nova.
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1: 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Olha, 11h39, mandando aquele abração especial para Marlene e o Adão lá em Luisburgo, sempre ligado com a gente. Abração também super especial vai para a dona Margarida e seu Sebastião em Pedra Dourada, sempre curtindo a gente. Abraço também aqui vai para a galerinha que tá com a gente aqui, ó, mandando um abraço pro Yuri Martins, abraço pro Mendes também, o Paulinho também passando por aqui, o Edmilson Lima, Natanael Oliveira também está passando por aqui desejando bom dia, o Lucas e o Maciel também passando aqui, o Gabriel Souza, abraço para você, Julimar Rodrigues também passando por aqui desejando bom dia, Adriano, parabéns, o programa está muito top, o Luiz Santos falando que o programa está bom demais, o Jonathan Sabina, Adriano, só está tocando musicão, hein? Bom domingo para você, estamos aqui fazendo churrasco, curtindo a nova...

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0: Foi legal demais o som do Digo com o Léo Santana e hipnotiza o Henrique Castro. Grupo Menos é Mais, nem pagando, hein? Agora faltando 9 minutos, faltando 9 para o meio-dia. Um abraço para o José Carlos, sempre ligado com a gente. Olha, um abraço também especial para o Paulo Augusto, tá ligado com a gente. Valeu, obrigado. Tô curtindo a nova, a maior e a melhor. O Roberto Corrêa também passando por aqui. A minha rádio preferida é a Nova FM. Parabéns, Adriano. Adoro ouvir a rádio. Tô curtindo você. Ana Lúcia Francisco também tá ligado com a gente. Abraço para Regina Teodoro também tá passando por aqui. A Ângela e também o Alexandre, o Carlos Alberto e o Luiz, o André Luiz também passando por aqui. Falando, Adriano, o programa hoje tá um espetáculo. Só tá tocando música boa. Estamos aqui preparando aquele almoço hoje em família, todo mundo reunido, curtindo a nova. Valeu, abração para vocês. Obrigado pela companhia e obrigado por nos deixar adentrar na sua casa pelas ondas sonoras da 88.3 ou pelo radinho tradicional ou aplicativo da Rádio Nova. Bom dia para você.
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2: O som ficou legal, né? A Marvila Island e Mandalim cantando Nike Shortinho Desencana, abrindo aqui mais uma super sequência pra você. Agora faltando 4 minutos, faltando 4 pro meio-dia. Abração pro meu amigo Simão do Guincho, a esposa Débora e o filho Carlos Eduardo, tão ligado com a gente, Cortina Nova. Um abraço também pra ele, meu amigo Pazelli da Secretaria de Obra, tá em casa hoje, tá descansando, né, Pazelli? Abraço pra você, tá recarregando as baterias, porque amanhã começa mais um dia de trabalho. Abração especial para todos da Secretaria de Obras de Manhuaçu, da Prefeitura, que estão ligadinhos com a gente, sempre curtindo a nova, sempre curtindo a maior e a melhor. Abraço também para todos do Samal, né? Os meus amigos do Samal, ligados, curtindo a nova FM. Quem ouve sabe o que é. Essa aqui, meu amigo Pazelli, ele é fã. Ataíde Alexandre, um novo cara. Essa música é para você, tá bom, Pazelli? Bom domingo pra você e família, meu amigão. Beijão no coração.

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0: Oh, legal demais o som do Guilherme Benuto com Panda, eu duvido, Marília Mendonça. Tudo vai ficar bem. Anterior, você ouviu o som da Mari Fernandes, Telefone Sem Fio. Agora, 12:30. Boa tarde pra você, bom domingo. Daqui a pouco tem Hora Extra com Wesley Pereira, comandando a programação aqui da Nova 88.3. Quem ouve sabe que quem é a número 1 do Leste de Minas. Todo mundo ligado, todo mundo interligado com a gente. Eu quero mandar aqui um abraço especial pra galerinha que tá com a gente. Muito obrigado pelo carinho, muito obrigado pela companhia e sempre sintonia. Galera que tá aqui nessa tarde é Adriana Nascimento, abraço pra você, Adriana. Denise Bezerra, a Isabel Cristina, Ivana, Marilda, Karina também tá passando por aqui. Um abraço pra Daniela, pro Ricardo Paiva, abração pra Neuza Castro e a Vanessa, tá ligado com a gente, tá bom? Muito obrigado pelo carinho, muito obrigado pela sua companhia, sempre sintonia aqui na Nova. Quem ouve sabe o que é. Até a 1 da tarde eu faço companhia a você com muita música boa.
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0: Seguindo o som do Murilo Rufo e Saudade Estranha.
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1: Muito mais música pra você nessa tarde de domingo, agora meio-dia 16. Mandando um abraço pro João Oliveira, tá ligado com a gente, o Ricardo Santos, a Rita Pereira, o Antônio, brigadão aí pelo carinho, tá bom? O André Luiz, a Dani, o Márcio Santos, Antônio Rodrigues, o Edson Ramos, grande Edinho, abração pra você, a Janete também tá passando por aqui, a Rosineida, a Magali também tá passando e o Fábio, boa tarde, Adriano, o programa tá magnífico, hein? A Sandra falando assim, Adriano, só tá tocando música boa, melhor vai ser se tocar o Netanzinho Lima, valeu, Sandra, abração pra você, obrigado pelo carinho, tá bom? Um abraço também pro Pedro Campos, tá ligado com a gente lá em Coxim, tá ligado, interligado pelo aplicativo da Rádio Nova.

0: Olha, meio-dia 25, essa não pode faltar na sua playlist desse domingão. Júnior César cantando Cheiro de Culpado, Zé Neto Cristiano com a Cadeira Cativa e abrindo com o Natanzinho Lima, Me Apaixonei Nessa Morena. É morena! E todo mundo apaixonado, né? Aqui na Nova, quem ouve sabe o que é. Daqui a pouco tem a sua participação, 984541735.
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0: comemorar. Pô, legal demais o som do grupo Menos é Mais, Champanha, Simone Mendes, Direitos Iguais, agora meio-dia e 29. Você curtindo a nova, maior e a melhor. Boa tarde pra você, bom domingo pra galera que já tá naquele churrasquinho todo final de semana, curtindo a família, os amigos, todo mundo ligado na nova, curtindo a maior. Abraço pra você, motorista de aplicativo, você ligado, curtindo a nova FM. Uma ótima... Um ótimo domingo, né? Um ótimo final de domingo pra você ligado. Daqui a pouco tem Hora S, daqui a pouco tem Wesley Pereira comandando a programação e você ligado com a gente.
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0: Galera, é um prazer muito especial a gente estar aqui junto de Jorge Mateus, registrando esse momento especial.
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0: Quem gostou, joga a mãozinha e bate palma.
1: Coisa boa, rapaz.
0: Ó, melhor impossível, rapaz do céu.
1: Grande honra pra gente estar aqui em cima do palco, do palco não, do trio, com Asa de Água, com Durval Lelis. Muito obrigado vocês.
2: Palmas aqui, galera, pra Jorge Matheus aqui na presença com Asa de Água, muita energia positiva aí. Valeu, hein?
1: Valeu, Durval, valeu, galera, muito obrigado a vocês.
2: Obrigado a vocês, viu?
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Pô, legal demais o som do Skank, Garota Nacional, anterior Sorriso Maroto, Futuro Prometido, Jorge Matheus e Águia de Águia abrindo aqui a sequência. Olha, o Simão do Guincho tá lá com a esposa, Débora, e o filho Carlos Eduardo fazendo...

0: daquele churrasco top. Ai, ai, ai. Ô, Simão. Tô chegando, hein? Pedacinho de carne. Deixa um pedacinho pra mim aí, tá? Esse pedacinho dessa picanha aí, ó. Caprichada. Grande Simão do Guincho, ligado com a gente. Cortina Nova, maior e a melhor. Você também tá aí ligado. Daqui a pouco tem Hora Extra. Tem Wesley Pereira comandando a nossa programação. Quero agradecer aqui o carinho, a audiência desde já de toda a galera que participou com a gente pelo 984-54-1735. Muito obrigado pelo carinho, tá bom? Sempre bom ter vocês aqui nesse domingão.
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0: a melhor programação pra você. Meio-dia 48, faltando 12 minutos pra uma reta final aqui do Estação Nova. Quero mandar aqui um abraço pra ele, meu camarada Sérgio Senna. Fala comigo, garoto.
1: Fala comigo, Adriano Dias, é Sérgio do bairro Nossa Senhora Aparecida.
0: Como é que você tá?
1: Bebê, aqui é o Mirosmar. Canta, é. Mirosmar.
0: Ai, ai, ai.
1: Solta pra nós aí aquela música do Titãs, Flores.
0: Flores.
1: Buscando lá no fundo do baú.
0: É.
1: Quem ouve sabe o que quer.
0: Valeu.
1: Chama, bebê, vou oferecer pra todos os ouvintes, principalmente para a galera do Super Vale, que premiou muita gente em Mamaçu hoje.
0: Beleza.
1: Vamos que vamos, chama.
0: Abraço.
1: Boa tarde, meu amigo.
0: Grande Sérgio Senna, ligado com a gente, mais conhecido como Garoto do Morango. É mais conhecido como Moranguinho da Cidade.

0: Da Pierla com Belo, Titãs Flores, agora faltando 6 minutos, faltando 6 para 1, eu vou ficando por aqui, deixando um abraço pro Serginho Pintor, lá do Bairro dos Operários, tá ligado com a gente, né, Serginho, Diego, a Sandra, a Patinha e todo mundo curtindo a nova, maior e a melhor. Daqui a pouco tem o Wesley Pereira com hora extra pra galera que tá curtindo a nova. Pra fechar super bem o programa de hoje, tem RPM com Rádio Pirata e Lulu Santos, Avisa aos Navegantes. Você lembra dessa, né? Não essa, né? Rapaz, que isso. Tempo bom. Fala com a gente aí. O Wesley chegou aqui, todo preparado para mais um dia de hora extra. Ô, Wesley.
1: Com novidades também.
0: Rapaz, bom demais, não é?
1: Boa tarde, meu caro. Ótima tarde para você. Boa tarde para todo mundo que tá aí sintonizado na Nova FM. E dois motivos gostosos pra gente comemorar hoje, né? Vitória do Galo e... Cruzeiro perdeu pro Vasco, meu Deus do céu, que coisa melhor,
0: que alegria, né?
1: Que coisa melhor na atleticano, mas...
0: E terça-feira, arrisca um placar?
1: Olha, eu vou...
0: É dentro da Arena MRV,
1: dentro,
0: né?
1: Da Arena MRV, 3-1 pro Atlético Mineiro.
0: 3-1.
1: 3-1 pro Atlético Mineiro. Eles foram muito pomposos no primeiro jogo, falaram que seria, eles iriam mandar no jogo, não sei o que que tem, e ficou de 1-1. De 1-1, mas eu acho que
0: dentro da Arena... E eu acho que o Atlético mandou lá dentro,
1: mandou,
0: do Mineirão,
1: fez um,
0: né?
1: Jogão, fez um jogão, e eu vou 3-1.
0: 3-1.
1: Dei 3, 3-1.
0: 3-1
1: pro Atlético Mineiro. Rapaz. Mas voltando aí nessa música, RPM, meu
0: Evolução
1: Deus
0: por
1: do céu,
0: minuto.
1: Foi um dos primeiros rocks que eu ouvi na vida. Eu me lembro que tinha um vizinho, hoje ele é detetive Reinaldo, e ele tinha... um vinil do RPM ao vivo, aquele Alvorada Alvoraz, e ficava colocando no som de vinil do pai dele lá, eu ficava da janela ouvindo. Eu
0: só tinha curtindo,
1: lá meus,
0: né?
1: Só curtindo, era muito massa, cara, era muito legal.
0: E Avisa aos Navegantes,
1: Lulu Santos. De onde que eu tirei Alvorada Alvoraz RPM? Eu tô com essa música na cabeça aqui.
0: Alvorada Alvoraz. É
1: muito
0: top,
1: massa.
0: Também.
1: Top.
0: Todas as músicas do RPM, pra mim... É
1: na virada
0: demais,
1: do,
0: né?
1: Século, Alvorada.
0: Que isso, hein?
1: Muito massa.
0: Bom demais.
1: Até mais.
0: Até mais.
1: Sucesso.
0: Até domingo que vem,
1: até
0: se Deus quiser.
1: Que vem. Bom trabalho, bom descanso pra você.
0: E bom trabalho pra você.
1: Uma excelente semana.
0: Tamo junto.

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Opa, estamos chegando por cá, uma excelente tarde para você que está sintonizado na Nova FM. A partir de agora, eu, Wesley Pereira, te faço companhia até logo mais às 5 da tarde, com muita música, descontração e informação no seu rádio. Esse domingão mais que especial, dia 30 de agosto de 2026. O tempo tá voando, meu irmão. E aí, me conta, como é que foi sua semana? Tá tudo bem? Preparado para mais uma semana que tá começando? Daqui a pouco tem sua participação através do nosso WhatsApp, 339-8454-1735. Até agora você esteve com ele, Adriano Dias. Porque assim com eu, Wesley, te faço companhia, hein? Hoje... comemora hoje, hein? Hoje é dia do vendedor de lojas, dia nacional do perdão, dia da conscientização sobre esclerose múltipla e dia também das vítimas de desaparecimento forçado. Bastante coisa pra comemorar. Você tá aí dando trabalho? Tá descansando? Tá curtindo a domingão com a família? Aproveita a nossa companhia aqui. The Weeknd, I Need You Love, começando em alto astral. Bora lá? 1:08.

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0: Esse é o novo sucesso de Rihanna, Too Close. E recentemente eu falei aqui que ela estaria negociando uma data para 2027 aqui no Brasil. Porém, teve uma reviravolta aí, hein? O jornalista Matheus Valdir revelou na última quinta-feira, durante o programa Fofocalizando do SBT, que ela fará... Ela faria o show, né? Em São Paulo. A cidade escolhida, a cantora deveria desembarcar em abril. Porém, essa informação foi desmentida. E ela não fará show em São Paulo, segundo o advogado da cantora, que negou que existe apresentação marcada na capital paulista e afirmou que não há show confirmado para o próximo ano, não. Segundo ele, não há show confirmado da cantora e a informação foi confirmada pelo perfil do Instagram Rihanna Agora. A suposta apresentação havia sido divulgada, como eu disse, pelo programa Fofocalizando do SBT. Na ocasião, o Matheus Valdir afirmou que Rihanna teria uma data marcada para se apresentar em São Paulo em abril do ano que vem. Após a repercussão da notícia, o advogado da cantora foi procurado e negou que o show seria ou esteja confirmado. Com isso, a informação de uma apresentação única da artista na capital paulista não procede, pelo menos até o momento. Mas ela tem show no Brasil em 2027? Por enquanto, não. Não há nenhuma apresentação dela anunciada oficialmente no Brasil para 2027 e também não existe confirmação de um show da cantora em São Paulo para o próximo ano, não. O que se sabe até o momento é ela está fazendo um trabalho com músicas do Queen. O que será que vai sair disso aí, hein? Vamos aguardar para ver. 1h27, lembrando que a partir das 2 tem a sua participação através do nosso WhatsApp, 339-8454-1735. Já tem gente mandando mensagem aqui, já tem gente fazendo seu pedido. Daqui a pouquinho eu vou atender todo mundo, tá? Pode ficar tranquilo aí, a partir das 2 horas é você que vai fazer a programação aqui da Nova FM.
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0: Lembra dessa? Klaus e Vanessa. Amor, se for embora.

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tá vendo aqui no site do tribunadoleste.com.br, você é sempre muito bem informado. Segurança Pública e Cidadania, o avanço das apostas e os reflexos na segurança e nas finanças. Condenado a 89 anos por crimes em Matipó e Manhumirim, é recapturado lá na Bahia. Dia do Catequista é celebrado no último domingo de agosto. Tem também uma matéria aqui muito bacana que eu vou ler para você já já, sobre o campus do IEF Manhuaçu, que oferece cursos técnicos integrados à agricultura e informática a partir de 2027. E também a fiscalização do CRLV 2026, que começa em setembro aqui em Minas Gerais. Também a Polícia Civil prende suspeito de estupro na zona rural de Miradouro. Sobre o IEF Campus Minas, Campus Manhuaçu, esses cursos técnicos integrados à agricultura e informática a partir de 2027 são dois cursos integrados, agricultura e informática. A implantação das informações ocorre a partir de um levantamento sobre demanda do município e prevê a entrada de 70 estudantes na primeira turma. A proposta dos cursos técnicos integrados é possibilitar que os estudantes façam o ensino médio juntamente com a formação técnica e tecnológica. Dessa forma, a formação geral e a formação profissional são realizadas de forma articulada na mesma instituição. E a professora explicou que os cursos técnicos integrados fazem parte da proposta de institutos federais. Para ela, a formação não está voltada apenas para a preparação dos estudantes para o mercado de trabalho, mas também envolve aspectos sociais, éticos e humanos. E o processo seletivo para preenchimento das vagas já está aberto. As inscrições devem ser realizadas por meio da conta gov.br e os interessados em ingressar nos cursos devem acompanhar as orientações do processo seletivo para realizar as inscrições dentro do período estabelecido pela instituição. A matéria completa está no site tribunadoleste.com.br e é da Lorena Correia. Acesse lá, segue também nas redes sociais, o Instagram é Tribuna do Leste, você sempre muito bem informado. Acesse lá, clica no link, fica por dentro de tudo que está acontecendo, participa desse processo seletivo que vale muito a pena, tá bom? Mais música chegando daqui a pouquinho. Tem a sua participação pelo nosso WhatsApp também, 339-8454-1735. Hora extra! E agora chegando Cidade Negra. A estrada.

0: Essa versão ficou bacana, né? Luke Combs, First Car. Tem ela com Chris Champion, versão original, primeira versão, na verdade. Duas em ponto, break comercial chegando e logo após eu volto trazendo a sua participação através do nosso WhatsApp 33984541735. Já tem gente aqui com seu pedido musical e eu volto já já atendendo um por um. E você ainda que não mandou mensagem, manda aí, dá tempo. 33984541735 é o WhatsApp da Nova FM, tá todo mundo ligado.
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0: Bora lá! A partir de agora você fazendo a programação até as 3. 33 984 54 17 35. Minha voz tá assim um pouquinho fanha. Peguei um resfriado essa semana que tá difícil. Tomando tudo quanto é remédio, tô tomando chá e ele não tá querendo me deixar. Mas vai embora rapidinho. Boa tarde!
1: Rádio Maçô, bom dia, Altibar. Gerença.
0: Ô, Gilesso.
1: Renatou, né,
0: Rádio? É, o Ronaldão tá rindo à toa.
1: Quer conversar uma música comigo? Muito tudo com Paulo Regado. Tem como passar com a gente?
0: Tem como sim.
1: Obrigado, valeu.
0: Muito tudo, RPM chegando pra... O Ronaldão tá rindo à toa. Vou te contar. Vasco ganhando do Cruzeiro. O Atlético ganhou também. Também tô rindo à toa, tô feliz demais. Feliz duas vezes. Eita, final de semana que foi bom. RPM Muito Tudo chegando, abrindo essa sequência de participação aqui na Nova FM. Tô esperando a sua, hein? 33 984 54 17 35. Chuchu amanhã vai estar aqui. Sorriso de orelha a orelha, certamente.

0: Essa é a rádio que tá todo mundo ligado. É muito bom estar com você. Boa tarde.
1: Oi, Wesley. Boa tarde. Tudo bem?
0: Tudo bem? Oi, Ivone.
1: Dia música hoje. Numa Santana Murilo Ruf, oferecer meus filhos do Cineia, Denis, que tinha casa aberta, pra Jandira Gomes, Denis, Juliana Maria, Dona Margarete, e pra minha sobrinha Cássia Redouro, minha sobrinha Didi, pra você.
0: Tá
1: obrigado.
0: Bom, obrigado eu.
2: Oi, Wesley. Oi. Agora eu quero pedir a música. É 15 de ouro pra toda a minha família e pra vocês na rádio, minha rádio na FM.
0: Obrigadão pela participação de vocês, uma excelente tarde. Cuida bem da vovó aí. Dá um abração nela por mim, tá? Eu vou rodar então a Luan Santana com Murilo Ruf. Mesmas palavras e depois eu rolo a sua. Tá bom? 2:07. Chegando pra você então.

alma. Que não gosta de pressa, nem promessa falada, eu já ouvi isso antes. Vamos sem pressa, deixa rolar. Não cria expectativa, mandou.

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2: Bora lá, mais participação chegando. Boa tarde, boa tarde. Cadê? Tá aqui.
3: Ô, Wesley.
2: Oi.
3: Boa tarde, meu amigo.
2: Ótima tarde.
3: Você sorri mesmo. Navascão ganhou do Cruzeiro.
2: Oxi.
3: Salve, salve, vascaíno. O Chuchu tá todo reganhado. Ali, coloca um pra mim aí da Ludmilla. Tô fazendo maroto. Ninguém merece amar sozinho.
2: Pode deixar.
3: Falando. Abraço.
2: Fechou, Simone. Pode deixar que eu rolo o Sorriso Maroto com Ludmilla. Atleticano tem duas alegrias. Quando o Galo ganha, claro, com certeza. E quando o Cruzeiro perde. Oxe, não tem nada melhor, não. É bom demais da conta. Sorriso Maroto com Ludmilla, ninguém merece. Chegando pra você, então. Excelente, tá? Essa música é bonita, hein? Aumenta o volume que vale a pena.

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8: Na hora que eu toquei o som do Luke Combs com o Fast Car, a música é do Prince Champion. Aí a Sandra falou assim, mas eu sou fã do Prince. Da Prince, né? E é uma versão atualizada, ficou muito legal essa música, foi lançada em 2024. Falei com ela assim, ô Sandra, pode deixar que eu vou tocar uma outra música também, que é da mesma vibe e que você vai curtir muito, vai viajar com a gente aqui na Nova FM. Pode deixar no meu comando ela? Pode rolar aí. Então tá, já que pode, vou de Andrew Donalds então pra você viajar comigo então. Bora lá? Aumenta o volume aí, bora!

0: Nova FM, boa tarde.
1: Oi, Wesley, sou o João Miguel de Algoraí.
0: Oi, João.
1: Eu ia pedir a música Saveiro. Eu queria dizer essa música pra todo mundo da minha família e principalmente pra você aí na rádio, minha rádio Nova FM.
0: Tá bom, João Miguel. Obrigado pela sua participação. Uma excelente tarde pra você, pra todo mundo aí em Jaguaraí, Martins Soares, em Reduto e toda a região aí, tá bom? Excelente finalzinho de tarde de domingo, uma excelente semana. Kaique, Felipe, Luan Pereira, Saveiro chegando.

também a Conceição. Wesley, a gente tá aqui, ligadinho. Ligadinhas, né? Continuando a programação. Boa tarde, Conceição. Benção, minha mãe. Bom trabalho pra vocês aí. Tudo de bom. Tá a fim de curtir um sonzinho. Um Chitãozinho, Chororó, com Zé Ramalho, Sinônimos. Tá bom. Vocês não pedem, não. Vocês mandam. Manda quem pode, obedece que tem juízo. Bora lá, né? Quer lembrar esse sucesso? 12h26 agora. Até às 3 é você quem comanda a programação, hein? 33984541735 é o WhatsApp da Nova. Quanto tempo?

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1: A dona Margarete lá em Vespasiano. Ouvinte assídua, todo domingo tá ligadinha aqui. Obrigadão pelo carinho, dona Margarete, pela audiência de sempre. Tá falando aqui, boa tarde, meu querido Wesley, que tá tudo bem, graças a Deus. Excelente semana pra você. Seu áudio ficou um pouquinho baixinho, mas deu pra entender a sua mensagem, tá bom, dona Margarete? Tá querendo ouvir uma música à minha escolha? Vamos escolher uma música bem dançante pra gente animar esse domingão e começar a semana com energia, com astral lá em cima, do jeito que a gente merece. Bora lá! Fala Mansa e Vitor Clay, Asas! A gente balançou o esqueleto, joga energia pesada fora. Começa a semana, essa último dia, né? Último dia do mês e a primeira semana de setembro. Que é isso, gente? O ano tá voando, já é primavera. E aí, fala Mansa e Vitor Clay, Asas!

Tava indo um podcast outro dia falando sobre o rádio ser a primeira rede social, digamos assim, né? Antigamente a gente mandava mensagens através do rádio. Aqui na Nova FM tinha o programa do Lúcio Amaral, que era o Rádio Frequência. E a galera ficava mandando mensagens através do rádio e recados pra galera. Era muito bacana. Era sempre de segunda a sexta, a partir das 8 da noite. Muito legal. E aí aconteceu agora um fato interessante. Tô reencontrando uma amiga através da Nova FM, a Ellen, lá de Manhumirim, que tava escutando o Adriano mais cedo. Na hora que eu fiz a interação aqui na passagem de bola com o Adriano, ela tava falando que, Wesley, tava ouvindo, vi que era você que queria entrar no ar e tô aqui sintonizada. Boa tarde, quanto tempo, hein? Toca pra mim se possível aí. Menos é mais com Pablo. Saudade inconveniente, um abraço, sucesso, meu amigo. A Ellen e a filhinha Solange de Vitória. Um abraço, Ellen, pra você, pra toda a sua família, pra todo mundo aí, Manhumirim. Bom demais te reencontrar aqui através das ondas da Nova FM. Muito massa. Rádio é isso, cara. Eu adoro rádio, essa magia do rádio. É muito legal. Tá chegando então. Grupo Menos é Mais e Pablo, Saudade Inconveniente. Uma não, 2h37, Wesley. Que isso? Até as 3. É você que comanda a programação, tá? Tô esperando sua participação. 339-8454-3531.

Lembrando que a partir das 5 tem aquela sequência especial com tudo que tá rolando no mundo do rock and roll, as notícias mais quentes. E os lançamentos também, tudo que tá saindo do forno, você fica por dentro aqui da Nova FM a partir das 4 da tarde, de 4 até as 5 horas, aqui no Hora Extra. Você fica por dentro da tudo que rola do mundo da música. O Jean, lá do bairro Boa Vista, encontrou comigo essa semana assim: Wesley, todo domingo eu tô te ouvindo, cara. Todo domingo eu tô te ouvindo, mas nem sempre eu te mando mensagem. Eu mando mensagem agora. Tô sintonizado aqui, curtindo a programação, indo pro sítio, indo curtindo. Manda uma música pra gente. E claro, Jean, ótimo domingo pra você. Vitor Clay chegando, que seja de alegria.

Júlio César Bueno, lá em São Manuel, em São Paulo. Também tá ligadinho aqui na programação da Nova. Ótima tarde pra você, Júlio César. Tudo de bom pra toda a sua família também, de propósito. Errei, moleque.

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2: Fechar o bloco de participação de hoje. Homenagem pro meu amigo, que ele é vascaíno e ele tá sempre ligado aqui na programação. Tanto ele quanto a esposa. É o Glaucio e a Kênia, lá do bairro Nossa Senhora Aparecida. Certamente estou ligadinho aqui. Não perde uma programação aqui na Nova FM. Glaucio, tudo de bom para você. Um abração para você, para a esposa, para a filhota, para todo mundo aí da sua casa, para essa família linda sua, tá? E fechando o bloco de participação de hoje, com Skank Dois Rios. Amanhã tem mais participação. Bem cedinho no Bom Dia Nova aqui, tá? Daqui a pouquinho, depois do break, eu volto trazendo mais músicas. Lembrando, a partir das 5, aquela sequência de rock and roll aqui na Nova FM. É muito, mas é muito bom estar com você.

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0: chegando o Rock in Rio. 4, 5, 6, 7 de setembro. E também no dia 11, 12 e 13, na cidade do rock. Mas além de rock, os musas do pop também que já passaram por lá, né? E a Beyoncé foi uma delas. Este ano, quem vai passar será a vez de Zara Larsson e também Demi Lovato se apresentarem na cidade do rock. São 41 anos de festival e vários artistas nacionais e internacionais brilharam nos palcos do Festival Carioca. E aí, tá animado pro Rock in Rio 2026? Daqui a pouquinho, no bloco de Rock and Roll, vou trazer algumas notícias mais quentes desse festival que já tá prestes a começar. Quem tá ligadinho aqui, lá em Ibitirama, minha amiga Nilzimar, sintonizada aqui na programação, brigadão pela sua sintonia. A Fátima também, Fátima, tá lá no Colina, né? Excelente tarde pra você, tudo de bom. O Charles Silva, a fim de curtir Sorriso Maroto, daqui a pouquinho rola pra você, tá bom, Charles? Excelente tarde pra você também, meu amigo. Vem que começar o Chegando, eu volto já com mais músicas. Lembrando que a partir das 4 você viaja do mundo do rock.
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0: a dica também é o Zezé.
1: É, Zezé.
0: Samantina, Dona Gersina. Julinho também, né? Todo mundo aí. Excelente tarde pra vocês. Olha, o último domingo de agosto é dedicado ao dia do catequista no calendário da Igreja Católica no Brasil. E a data integra o período dedicado às vocações. Também reconhece o trabalho de homens e mulheres que atuam na transmissão da fé e na formação cristã. A catequese envolve preparação para os sacramentos da inserção de crianças, jovens e adultos na vida em comunidade. Os catequistas também trabalham conteúdos relacionados ao evangelho, à doutrina cristã e à participação na vida pastoral das paróquias. Em 2021, o Papa Francisco instituiu o Ministério do Catequista por meio de documentos, reconhecendo formalmente a missão como Ministério Laical na Igreja Católica. E ao destacar a data, Padre Mundinho agradeceu aos catequistas pelo trabalho realizado nas comunidades e pelas atividades de formação cristã. E ele também deixou uma mensagem de reconhecimento e oração a todos que exercem essa função. Essa matéria completa está no tribunadoleste.com.br. Acessa lá e também as redes sociais, tá? Tribuna do Leste no Instagram, @Tribuna do Leste. Você sempre muito bem informado, ficando por dentro de tudo que acontece em Manhuaçu e toda a região. 3:30. Lembrando que daqui a pouquinho tem aquela sequência gostosa de rock and roll com tudo que acontece no mundo do rock. Você vai ficar por dentro das novidades, por dentro de tudo que está acontecendo. Claro, né? Tudo que está vindo por aí também. Afinal de contas, semana que vem tem Rock in Rio.

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6: 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Tomar banho muito quente é ruim, porque a água quente remove a camada protetora e altera o pH e a microbiota natural da pele, deixando-a mais ressecada. 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

0: isso aí, galera do Fat Family.
1: Marcou toda uma geração, né? Música gulosa.
0: Eles que chegaram a pesar juntos. Sidney, Celinho, Celinha, Daisy, Sueli, Kátia, Suzette e Simone. Em 98, eles quebraram tabus ao surgir na televisão com todo o talento, o carisma e a dança inesquecível dos gordinhos, fazendo um movimento bem peculiar e a cabeça no hit atemporal e aquele jeito sexy, né? Sabe quanto que eles chegaram a pesar naquela época? Nada mais, nada menos que uma tonelada juntos. E agora eles estão vivendo uma nova fase nesse 2026. Marcou a história do RB brasileiro. Isso mesmo, quase 30 anos depois, eles estão mais enxutos e não só no número de integrantes, mas também nas medidas. Juntos, eles hoje são os Fit Families, como brinca Suzette ao falar da nova fase. Estão aí, fazendo sucesso, fazendo turnê por todo o Brasil. São mais de 20 anos de história, mais de 20 anos de turnê ao longo dessa trajetória. E esse foi um dos grandes sucessos daquela época. Fat Family, gulosa. 3h53 é a hora extra aqui na Nova FM, a rádio que tá todo mundo ligado. Eu já falei, mas é sempre bom repetir. É muito bom estar aqui com você. 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

4 e 3. E a partir de agora, você já sabe, a gente vai viajar no mundo do rock and roll e eu vou começar o bloco de hoje de uma forma diferente. Geralmente eu faço homenagem a uma banda no final do bloco de rock, mas hoje eu vou fazer no começo. Afinal de contas, é uma banda mineira, uma banda que eu gosto muito e hoje tem muita coisa pra gente falar do Rock in Rio. E essa banda tá fazendo aniversário nesse mês de setembro. Tô falando dela, da Patufu, que é uma banda mineira de pop rock formada em 92, em setembro de 92, em Belo Horizonte, por Fernanda Takai, John, Ricardo Cocktus, Xande e também Richard Neves. O grupo mineiro possui 16 discos, 5 DVDs lançados e também shows por todo o Brasil, além de Japão, Portugal, Inglaterra e Estados Unidos. Em 2001, para você ter ideia, ao lado de Radiohead, U2, entre outras bandas, foi considerada pela revista Time uma das 10 melhores bandas do mundo. E 2022 foi eleita pelo site russo Ultimate Guitar como a 19ª melhor banda de todos os tempos no Brasil. Entre as músicas que a banda gravou mais famosas estão Sobre o Tempo, Antes que Seja Tarde e Depois, Perdendo Dentes, Anormal e a regravação de Ando Meio Desligado. O grupo também se destacou pelo álbum Música de Brinquedo, de 2010, tocando somente com instrumentos de brinquedo. Patufu começou em setembro de 92, quando Fernanda Takai, até então vocalista da banda Fernanda e Três do Povo, decidiu formar uma banda com dois amigos de uma loja de guitarras onde costumava comprar encordoamentos. Os amigos eram o John e também o Ricardo, da banda Assustados por um gesto, e também a banda Sexo Explícitos decidiram se chamar Patufu em alusão a uma tira de um gato Garfield que lutava Gatufu, aquela mistura de Kung Fu, né? O gato que lutava Kung Fu. E para não lembrar tanto a história original, trocaram a primeira letra e ficaram com o nome tão estranho quanto o som que fariam mais tarde. Segundo a vocalista Fernanda, os integrantes da banda são desajeitados, digamos assim, como patos. E por isso, todos optaram por trocar então gato por pato. E faz sucesso até hoje. Já no começo de 2023, para você ter ideia, participou do Rock Brasil ao lado de bandas como Skank, Paralamas do Sucesso, Barão Vermelho, Titãs, e daí para cá foi só história. Longa vida, Patufu, Ando Meio Desligado chegando para você. Aumenta o volume, bora viajar do mundo do rock and roll até às 5.

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falar de Rock in Rio? Falar de reencontro? É, 26, né? Rock in Rio 2026 e 25 anos depois, Paulinho Mosca revive história e reencontro com o Rock in Rio. A relação dele com o Rock in Rio atravessa diferentes momentos de sua carreira. Em 2026, ele retorna ao festival depois de 25 anos de sua última participação solo, mas essa história começou muito antes, ainda em 91, na verdade, quando ele subiu ao palco do evento como integrante da banda Inimigos do Rei, aquela que cantava a Adelaide, também uma balada chamada Kafka e tudo mais. Uma nova apresentação está marcada para o dia 4 de setembro no Global Village e será um capítulo de sua trajetória que acompanha a própria transformação artística do Mosca, que saiu de uma banda marcada pelo humor e pelo pop rock para construir uma carreira solo ligada à MPB e ao rock, ao pop e também à poesia. Mosca fazia parte da banda Inimigos do Rei, banda criada no fim dos anos 80 e que ganhou projeção nacional com músicas como Uma Barata Chamada Kafka e também Adelaide. Como eu mencionei, que o grupo misturava rock, pop, humor e performance irreverentes, alcançando grandes exposições naquele período. E agora ele está nessa pegada mais rock and roll, mais MPB, inclusive tem essa versão aqui de uma música do Loborges que ele fez... regravou em 2015, quem sabe isso quer dizer amor, que ficou muito bonito. Aumenta o volume que vale a pena, vai. 4:18 agora.

Carlos Santana provocou uma onda de comentários nas redes sociais após fazer uma declaração sobre câncer durante um show no Red Rocks Anfiteatro no Colorado na última segunda-feira, dia 24. Durante a apresentação, o guitarrista afirmou que pessoas que querem evitar a doença deveriam abandonar seus ressentimentos e aprender a perdoar. Abre aspas. Ressentimentos causam câncer, então é importante que você deixe isso para lá e perdoe. Deixe isso para lá e você ficará limpo, eu prometo. O músico de 79 anos disse ainda que a afirmação teria sido feita por um especialista em câncer, mas não revelou o nome do profissional, não. Do ponto de vista médico, porém, a relação apresentada pelo guitarrista não é considerada comprovada e a American Cancer Society afirma que pesquisas não demonstraram que personalidade, pensamentos ou emoções causem câncer. A entidade também aponta que manter uma atitude positiva não demonstrou reduzir o câncer e nenhum risco de desenvolver a doença ou aumentar a expectativa de vida de pacientes. Deixando a questão de saúde pública de lado, Santana segue em turnê com a Onassis Tour, com datas agendadas até o final de novembro pelos Estados Unidos. Por falar em Santana, quem lembra dessa aqui? Santana e Michelle Blake, The Game of Love. Pra gente relembrar aqui da Nova FM, agora 4h28.

Limbisky acaba de alcançar mais uma marca impressionante no streaming. Rolling ultrapassou oficialmente 1 bilhão de reproduções no Spotify, entrando para o seleto Billions Club da plataforma. Lançada em 2000, o álbum Chocolate Starfish e The Hot Dog, né? Labored Walter, Rolling se tornou um dos maiores símbolos da explosão do nu metal no início dos anos 2000 e um dos maiores sucessos da carreira da banda. Rolling é a segunda música do grupo a ultrapassar 1 bilhão de reproduções no Spotify. A primeira foi Break Stuff, outro clássico do mesmo álbum, que também já faz parte do Billions Club. Mais de 2 décadas depois do seu lançamento, Rolling continua mostrando sua força, comprovando e provando que aquele som da banda ainda está muito longe de sair de cena, assim como essa aqui, olha. Take a look around. Aumenta o volume, cara, isso é sonzeira.

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De hoje, que pena, tudo que é bom dura pouco, né? Já estou com saudade, mas no ano que vem estarei aqui novamente. 4h47, na última sexta-feira, o Twisted Sister realizou o primeiro show com Sebastian Bach nos vocais, assumindo o lugar de Dee Snider. A apresentação aconteceu no Nova Jersey, Estados Unidos. Na ocasião, o grupo usou o nome de Band Brothers, que costuma utilizar quando realiza concertos secretos ou de aquecimento para turnês. O repertório da noite contou com clássicos da banda e dois hits do Skid Row, banda que consagrou Sebastian Bach. Ah, You Remember You e também You Gonna Will Be. E essa, a You Remember You, a gente vai curtir aqui agora da Nova FM. Curiosidade, essa música foi uma das primeiras que eu gravei em fita cassete com Lúcio Amaral aqui ainda. É sério, eu tenho essa gravação ainda. E na vinheta era "Essa rádio é bala". Eu vi só essa gravação, vou digitalizar ela, colocar no YouTube, colocar na plataforma aí qualquer. É pra vocês, Skid Row, aí o Remember You.

garota dourada pra você. Musicão. Era o rock nacional. É muito bom, mas isso é da década de 80, 90, eu vou te contar. Eu vou ficando por aqui, galera. Semana que vem tem mais.

domingo que vem, a partir de 1 da tarde, estarei aqui com muita mais música, muito mais informação e, claro, sua participação também. E muito mais rock and roll. Serginho tá ligado aqui na programação também. Serginho Valicati, ótima tarde pra você, meu consagrado. Tudo de bom. Excelente semana. RPM já rolei aqui. Vou fechar a programação com a música que você vai gostar também, tá? Olha, vou fechar com uma música da banda que vai abrir a edição deste ano do Rock in Rio, que vai ser no próximo dia 4. Ícone de uma geração e headliner do palco mundo. Foo Fighters construiu um legado movido por guitarras poderosas, performances eletrizantes e uma conexão única com o público. Responsáveis por sucessos mundiais, como o novo lançamento explosivo e o Favorite Toy, eles retornam ao Rock in Rio 7 anos depois. Em 2026, Foo Fighters comemora o 31º aniversário da banda com uma enorme turnê mundial e o lançamento desse álbum, Your Favorite Toy, abrindo o capítulo do mais recente de um legado contínuo que inclui 15 Grammys. Não é nada não, só 15. E a entrada para o Rock and Roll Hall of Fame de 2021. E no dia 4 de setembro, ele retorna ao Rock in Rio para mais um momento histórico. É só uma semana, tá? Menos de uma semana, né? 4, 5, 6, 7, 11, 12 e 13 de setembro no Parque Olímpico, na zona sudoeste do Rio de Janeiro. Edição desse ano conta com Foo Fighters, Avenged Sevenfold, Calvin Harris, Elton John, Maroon 5, entre outros nomes de peso. E falando nisso, o ingresso pro dia do Elton John já está esgotado. A última de hoje, então, Foo Fighters, Asking for a Friend. Obrigado pela sua companhia, pela sua audiência. Tenha uma excelente semana. Fiquem com Deus. Até a próxima, se assim ele permitir. Tchau. Fui!

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0: Thiaguinho!
1: Pra nós? Pra gente cantar uma sofrência, tem?

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1: Emília Eduardo, conta essa história pra nós, hein? Coca-Cola.

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1: Eu acho que você tem que mandar aquela mensagem. Mas manda o que tá no seu coração.
2: Porque se fosse eu falaria mais ou menos assim.
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